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2: O Salmo 80 diz: trouxeste uma vinha do Egito, lançaste fora os gentios e a plantaste. Atente para o fato de que uma vinha é plantada na terra, nessa passagem. Então, em Isaías 5, diz que a vinha do Senhor dos Exércitos é a casa de Israel. É preciso ter isso em mente para entender o que Jesus diz nesse capítulo 15 do Evangelho de João. O que ele diz? Eu sou a videira verdadeira e meu pai é o lavrador. Israel falhou em seu papel de vinha ou testemunho de Deus para frutificar neste mundo. Deus então deixou Israel de lado e enviou seu filho ao mundo para ocupar esse lugar. Enquanto estava no mundo, Jesus era a videira verdadeira, o único capaz de dar fruto. Aqui Jesus não fala de salvação, a qual não vem como recompensa por qualquer obra ou fruto de nossa parte. A salvação você só recebe de graça pela fé em Jesus e em sua obra na cruz. Portanto, o assunto aqui é a vida na terra, não no céu. Ele fala do fruto ou resultado, que é algo que só faz sentido enquanto estamos no mundo, não na glória. Então ele segue falando: toda vara em mim que não dá fruto, o Pai a tira. Quem apenas professa estar em Cristo, mas não é verdadeiramente nascido de novo, obviamente não faz parte dessa videira. Nada mais lógico que tal vara seja excluída. Ele avisa: se alguém não estiver em mim, será lançado fora, como a vara, e secará, e os colhem, e lançam no fogo, e ardem. Após dizer que a vara que não dá fruto é tirada, pois Deus só quer o fruto real de uma vida nova, Jesus explica que seu Pai limpa toda aquela que dá fruto, para que dê mais fruto. Quem já viu uma videira depois de podada se surpreende de como a planta fica despojada de folhas e ramos desnecessários. Tudo o que resta é o tronco principal e alguns galhos mais robustos. Desaparecem as varas que não servem para nada e as folhas que formam a beleza exterior da planta. Se isso não for feito, não haverá fruto naquela estação. E como as varas são limpas? Jesus responde: vós já estáis limpos pela palavra que vos tenho falado. É pela leitura da palavra de Deus que o cristão é mantido limpo das contaminações, aparências e futilidades desnecessárias. Mas não basta ler a Bíblia, é preciso estar em comunhão com a videira, da qual vem a seiva, que dá vida às varas. É o que Jesus diz aqui: está em mim e eu em vós. Como a vara de si mesma não pode dar fruto se não estiver na videira, assim também vós, se não estiverdes em mim. Eu sou a videira, vós as varas. Quem está em mim e eu nele, esse dá muito fruto, porque sem mim nada podeis fazer. E já que estamos falando de fruto, que tal irmos até a carta de Paulo aos Gálatas para ver um pouco mais sobre o assunto? Nos próximos 3 minutos.
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4: Enquanto a terra durar, não deixará de haver sementeira e ceifa, frio e calor, verão e inverno, dia e noite. Gênesis 8, 22.

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3: Vem agora ao Pai das Luzes em nome de Jesus, com aquele mover que põe as coisas em seus devidos lugares. Quanta coisa, Pai, pode estar desfocada, desarrumada dentro desse coração. De repente os limites não foram respeitados, os excessos abriram portas que possibilitaram a vinda de tantas coisas desagradáveis. Vem, Senhor, curar feridas, restaurar ânimos, vivificar sonhos, esclarecer dúvidas. Sim, vem agora renovar propósitos. Tu podes neste momento promover uma cura neste corpo que se sente tomado pela dor. Sim, tu podes agora fazer a inflamação, a infecção, o mal recuar. Eu declaro isso porque assim creio no nome de Jesus. Amém.
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assim como o relâmpago sai do oriente e se mostra até o ocidente, assim há de ser a vinda do noivo para encontrar sua noiva. E a noiva somos nós, lavados pelo sangue do Cordeiro, cidadãos e herdeiros do céu. Então prepara-te, Israel, prepara-te para encontrares com o Senhor teu Deus.

Jerusalém, com o coração repleto de alegria, dizendo: ei, não ardia em nossos corações quando ele falou conosco aquele dia. E quando chegaram em Jerusalém, disseram aos discípulos: ei, nós temos um mestre,

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1: Ele é um Deus de aliança. Ele é um Deus de promessas. Quantos aqui creem nas promessas do Senhor? Talvez essa canção tenha marcado a tua vida, querido. Meu Deus, vamos cantar lá nesse lugar. Promessas estão sendo renovadas.

0: Feche os teus olhos, querido. Levante as suas mãos se você pode. Comece a pensar na promessa de Deus na tua vida, querido. Pense na promessa. Diga comigo:
1: vai se cumprir, vai se cumprir, vai.
0: Eu sei qual é a promessa.

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4: Mais uma parábola que fala de um senhor ausente. E este agora dá talentos aos seus servos, de acordo com a capacidade de cada um. No Evangelho de Lucas, esta mesma parábola inclui uma ordem: invistam e façam esse dinheiro render até que eu volte. O talento era a unidade usada para grandes quantidades de dinheiro, e cada talento equivalia a mais de 30 quilos de ouro ou prata. Considerando que um dos servos aqui recebe 5 talentos, outro 2 e outro 1, até o que recebeu pouco, recebeu muito. Às vezes nós confundimos a palavra talento dessa parábola com habilidades naturais, como música, esportes, etc. Não é o caso aqui. Creio que os talentos sejam as responsabilidades dadas a todos os que professam o nome de Jesus. E aqui há uma mistura de trigo e joio, já que um deles é condenado no final, você já sabe disso. Os talentos são distribuídos segundo a capacidade de investimento de cada um, a capacidade de obter resultados para o seu Senhor. Se você professa crer em Jesus, você recebeu responsabilidades para cumprir durante a ausência do seu Senhor, e todas elas estão bem dentro da sua capacidade de multiplicar. O que recebe 5 talentos ganha mais 5 investindo, e o que recebe 2 consegue mais 2. Ambos são elogiados por sua fidelidade e desfrutam da alegria do seu Senhor. Os dois investiram bem o que receberam, mas tudo o que o terceiro fez foi cavar um buraco.

0: para enterrar o seu único talento. No final, ele ainda põe a culpa no seu senhor. Eu sabia que o senhor é um homem severo, que colhe onde não plantou e junta onde não semeou. Por isso tive medo, saí e escondi o seu talento no chão. Lembrando que o senhor não deu aos servos uma tarefa que estivesse fora da capacidade de cada um, certamente os outros dois não tinham a mesma opinião a respeito de seu senhor. A primeira lição mais evidente nessa parábola é a necessidade de sermos bons investidores daquilo que recebemos do senhor durante a sua ausência. Mas essa não é a lição mais importante. Aquele que foi capaz de multiplicar pães e peixes para milhares de pessoas, ele não precisa dos nossos resultados. Ele quer ver mesmo a realidade da nossa fé e a nossa confiança nele. Indo na contramão de Adão e Eva no Jardim do Éden, os dois primeiros servos acatam a palavra do seu Senhor e fazem o que ele manda. Eles não tinham medo dele, não o viam como um tirano, sabiam que ele não era injusto, mas compreensivo e generoso. Lembre-se de que nenhum deles recebeu acima da sua capacidade de investir. O servo mau e negligente, por sua vez, não conhece o seu senhor, não obedece a sua palavra, não confia nele e ainda o chama de injusto. Em que categoria você se encaixa? Daqueles que acatam a palavra de Deus e têm certeza de que servem a um senhor justo e misericordioso, ou você é dos que não escutam o que ele diz, usam mal os recursos que ele dá e ainda o culpam pelas desgraças do mundo? O servo negligente é condenado no final. Nos próximos 3 minutos, Jesus volta a falar da sua vinda em glória para reinar neste mundo.
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2: 22:12.
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2: Bem-aventurados os humildes de espírito, porque deles é o reino dos céus. Bem-aventurados os que choram, porque eles serão consolados. Bem-aventurados os mansos, porque eles herdarão a terra. Bem-aventurados os que têm fome e sede de justiça, porque eles serão fartos. Bem-aventurados os misericordiosos, porque eles alcançarão misericórdia. Bem-aventurados os limpos de coração, porque eles verão a Deus. Bem-aventurados os pacificadores, porque eles serão chamados filhos de Deus. Bem-aventurados os que são perseguidos por causa da justiça, porque deles é o reino dos céus. Bem-aventurados sois vós, quando vos injuriarem e perseguirem e mentindo disserem todo mal contra vós por minha causa. Alegrai-vos e exultai, porque é grande o vosso galardão nos céus, porque assim perseguiram os profetas que foram antes de vós. Mateus 5, 3 a 12.
3: Queremos mais de ti, Senhor.

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2: Obrigado, Senhor, por mais esse programa que a gente teve condições de apresentar nesses minutos. Eu tenho plena convicção de que as Tuas mãos estão abertas, Teus braços estendidos, para nesse momento fazer maravilhas. Eu sei que quando o Senhor é invocado, normalmente milagres acontecem. Somos um milagre. A vida é um milagre. Tu podes agora gerar o ajuste que este casamento, esta família, essa estrutura necessita agora. Eu tenho plena convicção, meu Deus, que tem gente triste, angustiada, tem gente vazia, curtindo uma solidão terrível, que está procurando levar esse coração até mesmo às raias da depressão. Usa-me agora, faz desta oração um poderoso bálsamo, uma energia para que venha o vigor, venha o alento, venha a disposição, venha nesse coração, Senhor, tudo o que ele precisa para uma vida melhor. É assim que eu peço, porque é assim que eu creio, em nome de Jesus. Amém.

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4: Depois de apontar que o crescimento da cristandade trouxe para os seus ramos as mesmas aves que arrebatam a verdadeira semente que o semeador semeou, a parábola seguinte também fala de crescimento, ou mais precisamente, da origem desse crescimento. Antes que você acredite no que dizem alguns teólogos, que o fermento nesta parábola é o evangelho que faz o cristianismo crescer no mundo, faça uma busca pela palavra fermento em www.bibliaonline.com.br. Em toda a Bíblia, em toda ela, o fermento aparece sempre como doutrina má ou como uma má conduta. Nunca é algo positivo. Na parábola da semente de mostarda, o reino dos céus é grande e influenciado pelas aves que vêm de fora. Nesta parábola agora, a massa é corrompida pelo fermento que vem de dentro. No capítulo 20 de Atos, o apóstolo Paulo adverte os cristãos de Éfeso que o rebanho seria assolado por lobos de fora para dentro e que do meio deles surgiriam homens distorcendo a palavra de Deus e gerando destruição de dentro para fora. A massa é a matéria-prima para fazer o pão, que é um alimento e figura da palavra de Deus. Alguns falam aquilo que está de acordo com a palavra de Deus. Outros falam qualquer coisa que faça a massa crescer, visando apenas aumentar o número de seguidores, eleitores ou público pagante. Isso não passa de fermento. Vivemos hoje em meio a muita mistura de coisas genuínas e falsas, por isso é preciso muito cuidado. Dos quatro tipos de

0: solo que receberam a boa semente, lá atrás na outra parábola, apenas um era fértil. Que solo é o seu? Do campo plantado, apenas parte era formado por trigo verdadeiro, o resto era joio, uma erva daninha plantada pelo diabo. Cristãos falsos e verdadeiros crescerão juntos até que sejam recolhidos em feixes, uns sejam recolhidos em feixes, os verdadeiros, e os outros sejam incinerados. Que tipo de planta é você? A grande árvore que cresceu de uma pequena semente abriga em seus ramos as mesmas aves malignas que arrebatavam a semente na primeira parábola. O fermento do mal contamina a massa de dentro para fora, dando a ela um crescimento artificial. Você é daqueles que seguem números e seguem a opinião pública? No mercado você encontra mais produtos falsos no mercado hoje do que verdadeiros. Antes de comprar, é preciso verificar sua origem e qualidade. Verifique se o cristianismo que estão lhe oferecendo não é pirata. Veja se o crescimento não é apenas resultado de um fungo, como os gases que fazem crescer a massa do pão. Enquanto você pensa nisso, vamos à próxima parábola, a do tesouro escondido, nos próximos 3 minutos.
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2: 23 horas e 12 minutos.

momento de meditação. Toda a prata e todo ouro do mundo são meus, diz o Deus Todo-Poderoso. Ageu 2:8. Se existe uma área em nossa vida na qual temos as maiores dificuldades, esta chama-se finanças. Todos nós dependemos dela. O homem inventou a moeda como meio de adquirir seu sustento, proporcionar seu lazer, reunir riquezas em forma de bens móveis e imóveis. Isso é bom. A própria Escritura nos motiva a aplicar nossas finanças fazendo-as render. Negativo, porém, se torna quando elas adquirem o símbolo do poder. Quando o homem pensa que tendo riquezas pode comprar qualquer coisa, inclusive seu semelhante. Deus não permite que o amor ao dinheiro venha deturpar o relacionamento humano e menosprezar o amor ao Senhor. O texto de hoje nos conduz a ter cuidado com o manuseio das riquezas de que dispomos, para não nos tornarmos escravos delas. Usar as riquezas com sabedoria e humildade faz parte da vida daqueles que têm consagrado sua existência ao Senhor. Nós não dispomos de prata e ouro apenas para benefício próprio. Nós deles dispomos para servir aquele que nos concedeu a riqueza, que nos deu forças para adquiri-las. O Senhor as coloca em nossas mãos na confiança de que nós haveremos de utilizá-los em benefício da edificação do seu reino. Isso acontece na medida em que estendemos a mão ao necessitado, contribuímos para que pastores e missionários transmitam o evangelho a toda criatura, oportunizando a missão. Cada um de nós é chamado a colocar seu coração não nas finanças, e sim no evangelho.

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4: Pai justo que nos chama para uma vida de excelência. Peço-te forças para cada coração, de modo que venha a ser cada dia mais segundo o teu coração. Tem gente orando comigo, pedindo mais unção para vencer neste mundo, obter mais discernimento. Tem gente chorando, ajoelhada, de mãos para cima, apresentando fotografias, peças de roupas, documentos. Algumas não se conformam por causa do prejuízo, da perda, do vazio, da dor que a falta de discernimento causou em algum trecho da vida. Traz agora o alívio, a resposta, a cura, a libertação. Em nome de Jesus eu peço, porque assim eu creio. Amém.

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0: impossível viver sem teu amor, Jesus. 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
1: Chegue
0: não.
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0: Salve-se a si mesmo e a nós, o outro repreende, dizendo: Você não teme a Deus, nem estando sob a mesma sentença? Quem é esse ladrão que de repente muda de lado? Séculos depois, alguém inventaria uma biografia para ele. Seu nome seria Dimas, ladrão e assassino perigoso, filho de um chefe de quadrilha. Porém, e agora vem a melhor parte, Dimas, que matou seus próprios irmãos, não matava velhos, mulheres e crianças, e teria ajudado a família de Jesus durante sua fuga para o Egito. Quem disse isso? A tradição. Quando você lê os evangelhos, não está lendo o que diz a tradição, está lendo autores inspirados por Deus que relatam o que viram e ouviram, de testemunhas que ainda estavam vivas quando os textos foram escritos, copiados e lidos em todo lugar. Qualquer um poderia desmentir a história, caso ela não passasse de lenda. Se você acredita no jornal que está na banca, não há razão para duvidar dos evangelhos. A tradição, porém, tem um caráter diferente, pois ela pode incluir lendas, fantasias. As religiões baseadas na tradição são cheias de misticismo, de crendices, de superstições. E essas coisas servem mais para escravizar as pessoas que seguem essas religiões do que para libertar essas pessoas. O cristão não segue esse tipo de tradição, mas ele segue o relato dos fatos, como o próprio Pedro escreveu em sua segunda carta. De fato, não seguimos fábulas engenhosamente inventadas quando lhes falamos a respeito do poder e da vinda de nosso Senhor Jesus Cristo. Pelo contrário, nós fomos testemunhas oculares da sua majestade. A tradição, que inventou uma maquiagem para aquele criminoso e o apelidou de bom ladrão, tenta dar a ele o mérito por sua salvação. Se você chama de bom um criminoso que num assalto mata apenas o pai de família, poupando a mãe, os filhos e a avó, então vá em frente, acredite na tradição. Foi a palavra de Jesus. A palavra de Jesus que transformou o coração daquele criminoso. Ele acabara de ouvir Jesus dizer: Pai, perdoa-lhes, porque não sabem o que fazem. Se aquele Jesus podia interceder pelos cruéis algozes, havia uma chance para ele também, para aquele ladrão. O bandido suplica então: Jesus, lembra-te de mim quando entrares no teu reino. Jesus responde: Eu lhe garanto que hoje você estará comigo no paraíso. Minutos depois, aquele homem estava no paraíso, não por ser um bom ladrão, mas por ser um pecador convicto, que confiou na graça e na misericórdia de Deus. Nos próximos 3 minutos, Jesus não é morto pelos guardas.
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1: Acontecerá depois que derramarei o meu espírito sobre toda a carne. Vossos filhos e vossas filhas profetizarão. Os vossos anciãos terão sonhos. Os vossos mancebos terão visões. E também sobre os servos e sobre as servas naqueles dias derramarei o meu espírito. E mostrarei prodígios no céu e na terra, sangue, fogo e colunas de fumaça. O sol se converterá em trevas e a lua em sangue, antes que venha o grande e terrível dia do Senhor. Joel 2, 28, 29, 30 e 31.
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1: Senhor, faz de mim um meio de tua comunicação, onde tantos lançam bombas de destruição, que eu leve a palavra de união. Onde tantos procuram ser servidos, que eu leve a alegria de servir. Onde tantos fecham a mão para atacar, que eu abra o coração para acolher. Onde tantos adoram a máquina, que eu saiba humanizar a pessoa. Onde tantos endeusam a técnica, que eu leve o sentido de viver. Onde tantos me pedem um peixe, que eu saiba ensinar a pescar. Onde tantos me pedem pão, que eu saiba ensinar a plantar. Onde tantos estão sempre distantes, que eu seja alguém sempre presente. Onde tantos só vivem a matéria que passa, que eu viva o espírito que fica. Onde tantos sofrem a solidão na multidão, que eu leve o encontro com alguém. Onde tantos olham só para a terra, que eu saiba olhar para o céu. Onde tantos se prendem a pequenas coisas, que eu saiba apontar sempre coisas maiores.
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último dia, o grande dia da festa, Jesus pôs-se em pé e clamou, dizendo: Se alguém tem sede, que venha a mim e beba. Quem crê em mim, como diz as Escrituras, rios de água viva correrão do seu ventre. O oitavo dia da festa dos tabernáculos era um dia atípico. As celebrações eram completamente diferentes. Embora o Antigo Testamento não mencione isso, a tradição judaica revela que nesse dia os sacerdotes derramavam água sobre o altar. Pense no significado que o derramar das águas tinha numa terra pobre de rios, onde eles dependiam da chuva que cai do céu para sobreviverem. Sua fonte de vida e alegria estava no céu. Agora entre eles está aquele que o céu dos céus não poderiam conter, convidando a todos para irem a ele. Jesus explica esse ir a ele no versículo 38. Quem crê em mim, é apenas pela fé, uma questão de fé em Jesus. É apenas pela fé em Jesus que você obtém a salvação e a alegria eterna. O profeta Isaías escreveu: E vós com alegria tirareis águas das fontes da salvação. Em outra passagem ele diz: Ó vós todos, os que tendes sede, vinde as águas, e vós que não tendes dinheiro, vinde, comprai, comei, sim, vinde e comprai, sem dinheiro e sem preço, vinho e leite. Por que gastais o dinheiro naquilo que não é pão, e o produto do vosso trabalho naquilo que não pode satisfazer? Inclinai os ouvidos e vinde a mim, ouvi e a vossa alma viverá. Jesus é o cumprimento dessas promessas. O apóstolo João explica que os rios de água viva representam o Espírito Santo que haviam de receber todos os que cressem em Jesus depois que ele morresse, ressuscitasse e subisse para a glória. Como receber a salvação eterna e o Espírito Santo? Bom, primeiro é preciso que você reconheça a sua sede. Eu e você somos pecadores por natureza e não consigo pensar em uma condição mais sedenta e necessitada do que esta. Segundo, é preciso que você reconheça que coisa alguma vinda de você poderá salvá-lo. Não somos salvos e tampouco recebemos o Espírito Santo por nossos meios ou méritos. As águas são oferecidas de graça. Em terceiro lugar, é preciso entender que a fonte de sua salvação e bênção é uma pessoa, Jesus. É a Ele que você deve ir, não a uma religião, sacerdote ou ordenanças como o batismo ou a ceia. É somente pela fé em Jesus que você recebe a salvação e o Espírito Santo, essa fonte que se transformará em rios de água viva. O Espírito foi derramado no dia de Pentecostes, no capítulo 2 do livro de Atos, quando teve início a igreja. Desde então, o Espírito Santo vem habitar em todo aquele que verdadeiramente crê em Jesus. Não se trata de um acessório, mas de parte integrante da salvação. É o seu penhor ou garantia. Romanos 8 diz que se alguém não tem o Espírito de Cristo, esse tal não é dele. Se alguém disser

0: Você está salvo, mas precisa fazer alguma coisa a mais para receber o Espírito? Desconfie. Nos próximos 3 minutos, Jesus...
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1: A idolatria. Em uma cidade do interior, havia um senhor que estava muito enfermo, porém cria que Deus iria curá-lo. Certo dia, um amigo foi visitá-lo e ao ver que ele estava doente, disse: chegou uma santa na cidade, e se eu fosse você, iria até lá e tocaria nela para receber uma graça, quem sabe a cura. E ele respondeu: eu não vou, pois não creio nisso. Somente o Deus verdadeiro que fez os céus e a terra pode me curar. Alguns dias se passaram e novamente fizeram-lhe o convite para que fosse até a santa, que certamente seria curado. Mas desta vez resolveu fazer o seguinte: disse que iria, porém antes teria que pegar o seu cachorro e amarrar na varanda de sua casa para cuidar dela até que voltasse. Então foi, em seguida voltou com um enorme cachorro feito de gesso que enfeitava o seu jardim e fez como havia dito. Então, surpreso, o amigo lhe disse: não estou entendendo. Como esse cachorro pode cuidar da sua casa sendo de gesso? E ele respondeu: pois é, da mesma forma eu te pergunto, como algo feito de barro pelas mãos dos homens poderá me curar? E aquele homem ficou sem saber o que dizer e foi embora, mas certamente com uma nova convicção a respeito da grande verdade descrita na palavra de Deus, a de que existe só um mediador entre Deus e os homens, e este é Jesus.

Obrigado por tudo que farás hoje. Obrigado porque sei que nunca irá me desamparar. Que mesmo nos momentos mais difíceis da minha vida, o Senhor sempre estará presente. Obrigado pelas desilusões. Elas me ensinaram que não devo colocar todo o meu coração em nada que existe aqui na Terra. E que fazendo isso sofrerei menos quando algo não der certo. Obrigado pelas lágrimas, pois elas lavam a minha alma e me fazem enxergar as coisas de forma diferente. Obrigado por colocar em meu coração o dom de perdoar, e assim sendo sei que sempre serei perdoado por Ti. Obrigado, Senhor, pelo amanhecer. Ele me mostra que sempre posso recomeçar. Obrigado também pelo anoitecer. Ele me faz lembrar que tudo nessa vida é passageiro e que nenhum momento da vida, seja ele bom ou ruim, durará para sempre. Obrigado pela consciência que tenho de que tudo nesta vida depende unicamente de Ti e que um dia todos possam enxergar que sem Ti não somos nada.

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1: Depois de todos os milagres que já tinham visto, os fariseus ainda têm a audácia de pedir que Jesus faça mais um, para eles crerem. Deus não se agrada de quem pede um sinal para poder crer. A fé não vem de ver, mas de ouvir a palavra de Deus. A fé é a certeza das coisas que não se veem. Quando você confia em alguém, basta a palavra dessa pessoa, você não precisa enxergar nada. Quando Tomé reconheceu que estava diante de Jesus ressuscitado, Jesus disse a Tomé: "Porque você me viu, você creu? Felizes os que creram sem ver." Séculos de sinais e milagres operados por Deus entre o povo de Israel não serviram.

0: Jonas saiu vivo do ventre do grande peixe, que é uma alusão à morte e ressurreição de Jesus, que algo que estava para ocorrer. Jonas tinha sido lançado ao mar na morte para que os outros tripulantes do barco fossem salvos. E ele passou 3 dias e 3 noites no ventre do grande peixe. Jesus seria lançado na morte para nos salvar e ficaria 3 dias e 3 noites no ventre da terra antes de ressuscitar. Os habitantes de Nínive, lá no tempo de Jonas, haviam crido na pregação de Jonas. E ali, agora, na frente dos fariseus, estava alguém que era maior do que Jonas. A rainha de Sabá viajou quilômetros para ouvir a sabedoria de Salomão. E ali estava quem era maior do que Salomão. Um pouco antes, Jesus havia dito que ele era maior do que o templo. E se você continuar lendo a Bíblia, verá que ele é o maior, maior do que toda a criação de Deus. Aliás, ele é aquele por meio de quem todas as coisas foram criadas e para quem todas as coisas foram criadas. E agora, o que você pretende fazer de Jesus? Crer nele ou esperar algum sinal? Jesus compara os judeus a uma casa vazia e arrumada, só esperando por um morador, ao se recusarem a receber o único que podia legitimamente morar naquela casa. Eles ficavam vulneráveis a serem invadidos por 7 espíritos de erro e engano. Você já abriu a porta para Jesus? Ou pretende esperar por outro morador? Talvez você diga que já tem uma religião, que recebeu por tradição de sua mãe, mas não estou falando aqui de uma religião, mas de uma pessoa, Jesus, o Filho de Deus, o Salvador. E como fica a tradição que recebemos de nossos pais? Jesus ainda falava com o povo quando lhe avisaram que sua mãe e seus irmãos haviam chegado. Vamos ver o que acontece nos próximos 3 minutos.
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4: Aleluia. Oh, meu Deus. Você que tem sido humilhado, meu irmão. Essa canção é pra você. Deixa Jesus encher teu coração de paz.

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1: Momento de meditação. Pois todas as coisas foram criadas por Ele, e tudo existe por meio dEle e para Ele. Glória a Deus para sempre. Romanos 11:36. Reconhecer essa verdade nem sempre é fácil, porque nesses tempos pós-modernos, cada vez mais o homem entende-se autossuficiente, capaz de todas as coisas e centro de tudo. Parece que todas as coisas acontecem de forma mecânica e automática, massificados pelos meios de comunicação, com olhos e orelhas presas à televisão. Ficamos muitas vezes cegos para a criação que nos cerca e não nos damos conta de que tudo existe por meio dele e para ele. Precisamos resgatar com urgência o gosto doce dessa verdade e, com alegria infantil, mergulhar outra vez na densidade desta afirmação. Tudo existe por meio dele e para ele, inclusive você e eu.

glória a isso.

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2: Santo Pai, em nome de Jesus Cristo, a gente ora porque a gente acredita que o Senhor quer fazer maravilhas, porque esta é a Tua especialidade. Senhor, eu leio no Salmo 29 que a Tua voz é poderosa, a Tua voz é cheia de majestade. Sim, a Tua voz despedaça os cedros. Por quê? Se trata de uma voz poderosa, contundente. Portanto, agora, Senhor, vem com aquela voz maravilhosa. Desfaça todo o império da dor que está oprimindo esse corpo. Senhor, esse peso, essa depressão, essa angústia na alma dessa pessoa. Sopra agora. Faz com que essa nuvem negra seja dissipada e que venha um tempo de refrigério, alegria, renovo, satisfação. Essa pessoa, Senhor, desanimada, motiva ela. Que ela olhe para Ti, que ela esqueça o passado, que ela não se preocupe com o futuro, mas saiba vivenciar esse presente que o Senhor nos dá, que é o agora, é a vida, que recebendo boas sementes agora, certamente responderá com frutos maravilhosos. Em nome de Jesus eu peço, porque assim eu creio.

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2: Guarda o que tens, para que ninguém tome a tua coroa. Quem tem ouvidos, ouça o que o Espírito diz à igreja.

endemoniadas e as loucas disseram:

0: coração arde por sua volta, que Jesus. 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
1: Aleluia. 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

0: hino estaria destinado a ser motivo de queda e elevação de muitos em Israel. A presença de Jesus iria testar a humanidade. Aqueles que orgulhosamente resistissem a ele seriam punidos por sua incredulidade. Essa fila seria puxada principalmente pelo clero. Enquanto isso, os humildes, arrependidos de seus pecados e reconhecendo em Jesus o Salvador, seriam abençoados. Nesse grupo estariam os ladrões, prostitutas e coletores de impostos convertidos a Cristo. Jesus seria ainda um sinal de contradição ou pedra de tropeço para muitos, pois sua presença santa e sem mácula causaria por si só um contraste com o pecado e a impiedade do homem. Os homens não poderiam suportar tamanha luz, denunciando a imundície de seus corações. Por isso se voltariam contra Jesus. Maria não passaria incólume a tudo isso. E uma espada traspassaria sua alma quando visse o seu filho querido, seu filho amado, pregado numa cruz como um criminoso qualquer. Naquele momento, todas as suas esperanças de ser ele o Messias e libertador seriam abaladas, como aconteceria também com os outros discípulos. A presença de Jesus, o próprio Verbo divino, seria uma espada afiada para cada um que tivesse contato com ele, pois a palavra de Deus é viva e eficaz e mais afiada que qualquer espada de dois gumes, e ela penetra ao ponto de dividir alma e espírito, juntas e medulas, e julga os pensamentos e intenções do coração. Nada em toda a criação está oculto aos olhos de Deus. Tudo está descoberto e exposto diante dos olhos daquele a quem havemos de prestar contas. Isso é o que diz na Epístola aos Hebreus, no capítulo 4. Desde a época em que Simeão disse estas coisas, nada mudou em relação às pessoas. Não há posição neutra quando o assunto é Jesus. Ou você crê nele como um Salvador amoroso e misericordioso e desfruta agora mesmo o perdão de seus pecados, ou terá de se encontrar com ele como um juiz justo e implacável. A decisão é tomada agora, aqui e agora, pois ninguém sabe o que reserva a próxima batida do seu coração, ou a falta dela. Nos próximos 3 minutos, saiba o que Ana estava fazendo no Templo de Jerusalém.
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2: Na FM, 3 horas e 10 minutos.

0: Glória a Deus.
1: As maravilhas do mundo. Um grupo de jovens estudava sobre as sete maravilhas do mundo. No final da aula, deveriam fazer uma lista do que pensavam fossem consideradas as sete maravilhas atuais do mundo. Embora houvesse algum desacordo, as mais votadas foram Pirâmides do Egito, Taj Mahal, Grand Canyon, Canal do Panamá, Empire State Building, Basílica de St. Peter e a Grande Muralha da China. Mas ao recolher os votos, o professor notou uma estudante muito quieta. A menina não tinha virado sua folha ainda. Então o professor perguntou se ela tinha problemas com sua lista e respondeu: sim, eu não consigo concluir a minha lista porque existem muitas maravilhas. E o professor disse: então diga-nos o que você já tem e talvez possamos ajudá-la. A menina hesitou, então leu: eu penso que algumas das maravilhas do mundo são viver, sentir, ver, ouvir, falar, rir e amar. Às vezes olhamos com mais facilidade as façanhas do homem do que as obras de Deus.
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0: o homem trabalha, ele simplesmente trabalha. Mas quando o homem ora, é Deus quem trabalha.
1: Senhor, que o programa de hoje tenha representado cura, despertamento espiritual, motivação, entusiasmo para essa pessoa. Fizemos a nossa parte, mas Tu és a essência. O milagre cabe ao Senhor agora fazer. Eu acredito, Senhor, em mudanças, em transformação, em renovo, em fortalecimento espiritual. E eu sei que o Senhor quer isso. Dependemos de Ti. Pedi ao Teu Espírito Santo para me capacitar na apresentação desse programa e tudo que nesses rápidos minutos pudermos veicular, tenho certeza que é da Tua vontade. Que o Senhor esteja sondando corações, vivificando áreas mortas e paralisadas, trazendo daquela luz que só mesmo a Tua presença gera e o coração humano tanto precisa para a felicidade. Em nome de Jesus eu peço e agradeço, acreditando em muitas bênçãos.
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louvo teu nome, Senhor. Se essa salva de palmas é para Jesus, bata porque ele merece.

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quantos têm promessas do Senhor para se cumprir na sua vida? Então só quem tem promessa se coloque de pé comigo.

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4: Em sua alegria de recém-convertido, Felipe vai contar as boas novas a Natanael. Os novos convertidos são os mais apaixonados em evangelizar. Repare, porém, que a mensagem de Felipe não está totalmente correta. Ele diz ter encontrado aquele de quem escreveram Moisés e os profetas, Jesus de Nazaré, filho de José. Jesus não era de Nazaré, era de Belém, e não era filho biológico de José, mas tinha sido gerado pelo Espírito Santo. Mesmo sem saber tudo sobre Jesus, Felipe é usado por Deus para levar as boas novas. Se você acabou de conhecer o Salvador, não se acanhe, achando que só pode falar dele depois de conhecer muito bem a Bíblia. Os sacerdotes daquele tempo estudavam todos os dias as Escrituras e se gabavam de conhecê-las, e mesmo assim crucificaram o Messias. Se você, por outro lado, se orgulha da sua bagagem e despreza o novo convertido que fala de Jesus de forma capenga e pouco ortodoxa, cuidado, pois o conhecimento ensoberbece. Ajude o novo convertido a entender melhor as Escrituras, como fazem Priscila e Áquila no livro de Atos com o eloquente Apolo, um jovem com muita motivação, porém com pouco conhecimento de Jesus. Você não precisa se dar o trabalho de desmotivar o novo convertido. Satanás já faz isso. O problema de Natanael é justamente saber mais do que Felipe, o que o faz agir com desprezo e desdém. Natanael sabe que o Messias deve vir de Belém. E ele diz assim: acaso pode vir alguma coisa boa de Nazaré? Fala em tom irônico, constrangendo Felipe. Ironia e sarcasmo são atitudes de pessoas que se consideram superiores às outras. Ao usar de seu conhecimento das Escrituras,

0: não discutir. Ele simplesmente convida: vem e vê. É por aí mesmo. Provai e vede que o Senhor é bom, diz o Salmo. Experimente crer em Jesus. Natanael aceita o convite e é levado a Jesus. E este revela detalhes do caráter de Natanael e diz tê-lo visto sentado sob a figueira. O Senhor sabe quem somos e onde estamos. E isso impressiona Natanael, que passa a chamar Jesus de Mestre, Filho de Deus e Rei de Israel. Mas não se iluda pensando que um encontro pessoal com Jesus é o final da história. É apenas o começo. Você creu só porque eu disse que o vi debaixo da figueira? Pergunta Jesus a Natanael. Jesus garante que Natanael verá coisas ainda maiores, como o próprio céu aberto. O céu aberto é a visão reservada a todo aquele que crê em Jesus. E será também a sua expectativa se você crer nele. Ao incrédulo, porém, só lhe resta esperar por uma cova aberta e pelo abismo aberto ao sair desta vida. Nos próximos 3 minutos, os milagres de Jesus começam numa festa.
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2: 7 horas e 11 minutos.

momento de meditação. Sem fé, ninguém pode agradar a Deus, porque quem vai a Deus precisa crer que Ele existe e que recompensa os que o procuram. Hebreus 11:6. Poucas são as pessoas que negam a existência de Deus. A grande maioria afirma: eu creio em Deus. Entretanto, crer em Deus não significa simplesmente afirmar que Ele existe. Crer conforme as Sagradas Escrituras é confiar, é colocar a sua vida nas mãos do Senhor. Isso não é coisa fácil. Exige renúncia, sacrifício e obediência. Foi pela fé que Abraão se tornou pai, embora fosse velho demais e a própria Sara não pudesse ter filhos. Mais tarde, Abraão provou mais uma vez a sua fé, quando em obediência ao Senhor se dispôs a sacrificar o seu único filho, e o Senhor o recompensou. Nós que estamos acostumados a confiar tão somente em nós mesmos, precisamos aprender a confiar mais em Deus. Precisamos entregar a nossa vida nas suas mãos. Ele é o Senhor Todo-Poderoso que nos ama e que quer o nosso bem.

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1: Cria em nós, ó Deus, cada dia mais, corações puros. Ó Santo e Bendito Pai, continue revelando-nos os possíveis pecados e transgressões que podem estar sutilmente minando nossas forças. Tu sabes que somos vulneráveis a tantos desvios que este mundo enganador apresenta como requintada beleza, emoção, prazeres e muito mais. Não queremos agredir a tua boa, santa e agradável vontade, e sim nos submetermos a ela a ponto de ficarmos saturados do teu querer. Assim, não teremos tempo e nem daremos lugar ao inimigo. Queremos fugir de tudo que te desagrada e vivermos uma porção de vida amadurecida, onde o domínio do Espírito Santo venha a ser a marca principal de nosso ser. Ó querido Pai, em nome de Jesus, Tu és o bendito lavrador para extrair de nós toda a folha amarela do comodismo, toda a planta inadequada, tudo aquilo que a princípio vem nos distraindo, ganhando a nossa atenção. Tu sabes das sutilezas do inimigo? Sim, Pai bendito, arranca agora todo o graveto seco, tudo que é imprestável, tudo que é parasita, tudo que vem para nos sangrar, nos minguar. Vem, Senhor, pelo teu poder, tira tudo que veio para corromper, para enfraquecer nossa energia espiritual. Que a verdadeira adoração e o poderoso louvor a ti, através de nós, sejam consequências agradáveis do fruto do teu Espírito presente em nosso falar, pensar, ouvir e ver. É assim que reivindicamos, nesta hora, da vida abundante que provém de Ti, pedimos e agradecemos-Te, em nome de Jesus, amém.

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0: Checkmate. 7:50.
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1: Neste capítulo 14 do Evangelho de João, Jesus promete: e tudo quanto pedirdes em meu nome, eu o farei, para que o Pai seja glorificado no Filho. Se pedirdes alguma coisa em meu nome, eu o farei. Depois de ler esta passagem, você irá pensar que o cristão pode até pedir o carro do ano, e Deus lhe dará. Não é bem assim. Deus responde a todas as orações feitas em nome de Jesus. Mas, para muitas delas, a resposta de Deus é não. Orar em nome de Jesus não é usar o seu nome como se fosse uma palavra mágica que abre portas, como aquele abracadabra de Aladdin, ou o Shazam do Capitão Marvel, ou quem sabe o Eu Tenho a Força do He-Man. Pedir algo em nome de Jesus é pedir com a autoridade que ele concedeu aos que creem nele. Quando você dá uma procuração a alguém, está capacitando, dando autoridade a essa pessoa a fazer determinadas coisas em seu nome. Mas uma procuração estabelece limites, e os limites são sempre aqueles determinados pela vontade de quem deu a procuração. A pessoa que tem a procuração não pode simplesmente sair por aí fazendo o que bem entender no nome do outro. Do mesmo modo, o crente em Jesus

0: estiverdes em mim e as minhas palavras estiverem em vós, pedireis tudo o que quiserdes e vos será feito. A chave para esse tudo o que quiserdes está em 1 João capítulo 5, versículo 14. Veja só. E esta é a confiança que temos nele, que se pedirmos alguma coisa segundo a sua vontade, ele nos ouve. Percebeu a ordem das coisas? Primeiro falava no outro versículo que devemos estar em Cristo e a sua palavra está em nós. Segundo, em 1 João fala que precisamos pedir de acordo com a sua vontade. Você pode amar muito seu filho, mas não dará a ele tudo o que ele pedir, porque a criança nem sabe o que quer. Porém, um filho que tem uma comunhão íntima com seu pai, que conhece os seus pensamentos, que observa o seu modo de agir, as coisas que seu pai gosta ou não, ele saberá pedir aquilo que é segundo a vontade de seu pai. Mas como nós podemos conhecer a vontade de Deus? Vivendo tão próximo dele que Deus terá prazer em mostrá-la para nós. Além disso, andando na proximidade de Deus, você não perderá uma palavra sequer das coisas que ele quiser falar a você. Se nós estivermos no Senhor, isto é, tivermos comunhão com ele, e a sua palavra estiver em nós, isto é, tivermos familiaridade com a sua palavra ao ponto dela impregnar os nossos pensamentos, então, sim, nós saberemos pedir aquilo que ele também deseja nos dar. Então, literalmente, tudo o que pedirmos nos será feito. É assim. Nos próximos 3 minutos, saiba se você tem o comprovante da sua salvação eterna.
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2: Na FM, 8 horas e 13 minutos.
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2: Momento de meditação. Pois todas as coisas foram criadas por Ele, e tudo existe por meio dEle e para Ele. Glória a Deus para sempre. Romanos 11:36. Reconhecer essa verdade nem sempre é fácil, porque nesses tempos pós-modernos, cada vez mais o homem entende-se autossuficiente, capaz de todas as coisas e centro de tudo. Parece que todas as coisas acontecem de forma mecânica e automática, massificados pelos meios de comunicação, com olhos e orelhas presas à televisão. Ficamos muitas vezes cegos para a criação que nos cerca e não nos damos conta de que tudo existe por meio dele e para ele. Precisamos resgatar com urgência o gosto doce dessa verdade e, com alegria infantil, mergulhar outra vez na densidade desta afirmação. Tudo existe por meio dele e para ele, inclusive você e eu.

0: voltei correndo. O inimigo fez de tudo pra me derrotar. Não conseguiu nada. Jesus está comigo, é claro.
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2: Obrigado, Senhor, por mais esse programa que a gente teve a alegria de apresentar. Minutos são verdadeiras gotículas, Senhor, mas que visam trazer para cada coração mais do teu caráter, do teu querer, a essência da tua vontade sobre nossas vidas. Sei que agora tu podes curar, libertar, renovar, fazer com que o milagre aconteça. Eu creio assim e peço que isso aconteça. Em nome do Senhor Jesus Cristo, vencedor, assim oro, porque assim creio. Amém.
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orgulhosa e diz: essa profecia não foi pra mim, porque eu sou dono de uma grande empresa, tenho uma frota de carro, não ando de ônibus. É, mas o que Deus fala, Deus cumpre. Passado alguns dias, certo dia ele acorda pra ir pra sua empresa, tenta ligar o primeiro carro e ele não pega. Vai para o segundo carro, não pega. E assim foi.

vem de um mistério. Aí foi que o povo ficou assombrado e disse: aí, gente, ninguém encosta não, ninguém encosta.

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2: Onde você está construindo sua casa, sua vida? Na rocha ou na areia? Jesus compara aquele que lhe dá ouvidos a alguém que coloca em prática o que ele diz, a um homem prudente que constrói sua casa sobre a rocha. E a rocha é ele próprio, é Jesus. Muita gente acha as palavras de Jesus bonitas, motivadoras, mas quantos realmente o levam a sério? Não basta você escutar as palavras de Jesus, é preciso crer nele como Salvador e aplicar essas palavras à sua própria vida. É comum você encontrar empresas e pessoas por aí, e casas, né, com uma Bíblia aberta em algum trecho bonito. Será que aquilo é o alicerce de quem vive ou trabalha naquele local, ou é apenas um objeto de decoração? Ou, pior, talvez seja apenas um tipo de amuleto para espantar a má sorte, trazer prosperidade. Será que é isso? Quem realmente crê em Jesus irá fundamentar toda a sua vida nele e em sua palavra. Ele é a rocha eterna, o único terreno seguro quando chega o temporal. Construir sua vida sobre qualquer outro alicerce é ser insensato, como quem constrói sobre a areia. Quando vem o tsunami, não sobra nada. Uma construção sólida exige sondagem do terreno, ensaios de resistência do solo, perfurações em busca da rocha, para poder apoiar ali o alicerce daquela construção. Você já fez esse tipo de pesquisa em sua própria vida? Você já se questionou para saber se está construindo sua vida sobre uma base que vai permanecer no final? Outro dia eu viajei ao lado de um homem muito rico e durante o voo ele falava de negócios de milhões e contou que tinha terminado de construir uma mansão e já tinha comprado um terreno para construir outra maior no ponto mais alto do bairro. Segundo ele, o jeito era gastar enquanto estava vivo, porque depois da morte ele não fazia nem ideia de onde iria parar. Eu procurei dizer a ele que Deus queria que ele soubesse a respeito do seu destino eterno, mas ele imediatamente mudou de assunto. Deu a entender que não estava nem um pouco interessado no assunto. O importante para ele era viver o aqui e o agora. Eu não perguntei, mas eu tenho certeza de que antes de embarcar naquele voo, ele conferiu a passagem, verificou o número do portão de embarque, ficou atento aos avisos e chamadas para o voo, tudo isso para não perder um voo de pouco mais de uma hora. Mas quando o assunto era a sua vida eterna, quanta imprudência! Você já verificou se está no voo certo? Você está atento aos avisos da palavra de Deus? Você tem sua vida firmada na rocha, que é Jesus? Eu e você precisamos dar atenção ao que Jesus diz. Afinal, nós somos leprosos por natureza. Mas esse é o assunto dos próximos 3 minutos.
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1: Tomai sobre vós o meu jugo e aprendei de mim, que sou manso e humilde de coração, e encontrareis descanso para as vossas almas. Mateus 11:29.
2: Tô passando pelo

Quando a gente se converte, a gente só tem a fé, só a fé. E um dia eu estava em casa, como todo crente recém-convertido, que realmente quer compromisso com Deus, buscando, orando, consagrando. E o diabo mandou alguém lá em casa. Você sabia que quando você está passando luta, Satanás sempre manda alguém na tua casa para tentar jogar você mais para baixo ainda? Fala para teu irmão, o diabo sempre manda alguém na tua casa. Agora diga para ele, mas só que o diabo se assusta, porque quando ele bate na porta, quem abre é o Deus Todo-Poderoso, Criador dos céus e da terra. Aleluia! Aí eu estava em casa um dia e chegou um desses que o diabo manda. Ele teve a coragem, irmãos. Eu estava passando necessidade na época, passando fome. Ele teve a coragem de olhar para mim e perguntar assim: Lázaro, se tu és crente, então por que tu passa fome? Eu olhei para ele e disse: sabe por quê? Porque nem só de pão viverá o homem. Mas o diabo, ele não desiste de primeira. Você vê que lá no deserto ele não desistiu de primeira com Jesus, que dirá comigo. Aí o cidadão perguntou novamente: se tu és crente, então por que toda esta dor? Eu disse: sabe por que toda esta dor, meu querido?

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1: Deus, obrigado por tudo que farás hoje. Obrigado porque sei que nunca irá me desamparar, que mesmo nos momentos mais difíceis da minha vida, o Senhor sempre estará presente. Obrigado pelas desilusões, elas me ensinaram que não devo colocar todo o meu coração em nada que existe aqui na terra, e que fazendo isso sofrerei menos quando algo não der certo. Obrigado pelas lágrimas, pois elas lavam a minha alma e me fazem enxergar as coisas de forma diferente. Obrigado por colocar em meu coração o dom de perdoar, e assim sendo sei que sempre serei perdoado por Ti. Obrigado, Senhor, pelo amanhecer. Ele me mostra que sempre posso recomeçar. Obrigado também pelo anoitecer. Ele me faz lembrar que tudo nessa vida é passageiro e que nenhum momento da vida, seja ele bom ou ruim, durará para sempre. Obrigado pela consciência que tenho de que tudo nesta vida depende unicamente de Ti e que um dia todos possam enxergar que sem Ti não somos nada.

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0: E ela reuniu todas as suas forças e disse: se tão somente eu tocar na orla do seu manto, eu sei que a cura virá. Cura que só o Senhor pode dar.
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4: No final do capítulo 20 de Mateus, Jesus sai de Jericó, seguido de uma grande multidão. E no caminho, ele é abordado por dois cegos. Ao ouvirem dizer que Jesus passava, eles imediatamente começaram a gritar: Senhor, filho de Davi, tem misericórdia de nós. Eles não perdem tempo. E se fosse aquela última oportunidade que tinham de se encontrar com Jesus? E se for esta a sua última oportunidade de se encontrar com ele? Apesar de cegos, eles enxergavam melhor do que os religiosos do seu tempo. É, chamar Jesus de filho de Davi era reconhecer que ele era o Messias, algo que os fariseus não queriam admitir. Uma coisa fica muito clara: os cegos não fazem parte da multidão. Eles se dirigem a Jesus individualmente, expondo a sua angústia. A multidão pede que os cegos se calem, mas eles não estão nem aí com a multidão. Muitos seguem a Jesus junto com a multidão, achando que tem visão. Outros se reconhecem cegos, mas enxergam quem Jesus realmente é. Você não será salvo seguindo a multidão ou as tradições religiosas que recebeu dos seus pais. A salvação é algo individual, é algo entre você e Deus, algo que começa com o reconhecimento do seu pecado e um clamor por misericórdia. Aquelas pessoas tentam impedir os cegos do mesmo modo como uma multidão de amigos e parentes tentará manter você longe de Jesus. São pessoas até com boas intenções, mas que estão enganadas, achando que a salvação você obtém na coletividade de uma religião, como se Deus salvasse no atacado. Os cegos clamam por misericórdia e Jesus pergunta o que eles querem que ele lhes faça. A resposta vem sem rodeios: queremos que abra nossos olhos. Nada de pompa ou discursos cheios de termos teológicos. Não, eles tampouco estão preocupados se aquele testemunho público de incapacidade e a confissão de quem Jesus realmente era poderia arranhar a sua imagem. Eles não têm vergonha, não têm vergonha de saírem por aí atrás de Jesus clamando por misericórdia. E o que Jesus faz? Manda os cegos se tornarem membros de alguma igreja, pagarem um dízimo, algum carnê? Não. Ele simplesmente toca os seus olhos e imediatamente eles passam a enxergar. Você já foi tocado por Jesus? Você já teve os seus olhos da fé abertos para enxergar a beleza do Salvador e perceber o valor da sua morte na cruz como seu substituto? Os cegos curados agora seguem a Jesus. E os seus novos olhos terão a oportunidade de ver a sua entrada triunfal em Jerusalém nos próximos 3 minutos.
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Ó Pai das luzes, em quem não existem sombras nem mudanças de variações, eu te invoco em nome do Senhor Jesus Cristo. Na tua presença, Senhor, eu me exponho, porque acredito que a tua mão não é uma mão encolhida, mas é uma mão estendida, é uma mão pronta para fazer a diferença, para realizar milagres, coisas que estão fora do alcance da ciência, da medicina, com todo o seu potencial. Eu acredito, Senhor, que tem gente nesse momento precisando tanto de um milagre, porque a dor está muito grande. Gente que vem tomando tantos remédios, buscado em algumas fontes soluções para que essa dor cesse. Eu não vou citar o lugar da dor, porque, Senhor, em qualquer lugar do corpo, onde a dor estiver presente, o incômodo é inevitável. Eu sei que tu podes agora confirmar esta minha oração, fazendo dela um remédio, Senhor, como se fosse um analgésico de grande potencial. Põe a tua mão agora. Quero que essa pessoa acamada passe a se sentir bem agora e que daqui, Senhor, 5 minutos, ela já possa estar em pé e se sentindo totalmente curada. Essa maldição, essa dor não terá mais poder. Esse mal-estar, essa insônia, seja o que for, meu Deus, a origem, está repreendida agora, está amarrada nesse momento, cancelada, neutralizada pelo poder da oração. Portanto, Senhor, entra com providência agora, confirmando essa minha petição, pois é feita numa atitude de fé. Eu te contemplo, Senhor. Eu sei que as ondas do rádio, os sinais da internet, estão agora atingindo tantas pessoas, e acredito que não apenas ouvem, mas recebem no fundo do coração isto como uma grande manifestação do teu Espírito. É assim que eu creio e já agradeço. Amém.

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2: O Sermão da Montanha é uma das passagens mais conhecidas do Evangelho, mas nem sempre é corretamente interpretado. Primeiro, ele é dirigido aos discípulos que se aproximaram de Jesus e não à multidão. Em segundo lugar, não se trata de uma lista de coisas para você fazer para ser salvo ou se tornar discípulo de Jesus. Ele está falando ali das características daqueles que em todas as épocas se submetem a Jesus. Reino dos céus significa um reino que não é da terra, é dos céus, cujo rei esteve aqui, foi rejeitado e agora está nos céus. Quando Jesus diz bem-aventurados estes ou aqueles, é como se dissesse felizes estes ou aqueles que são assim. Assim como? Como assim? Perdedores assim. Sim, porque se o próprio rei do reino dos céus, Jesus, foi um perdedor neste mundo, como você espera que sejam os seguidores dele? Aí vem alguém e diz, ué, mas eu pensei que fosse justamente o contrário, porque vi na TV alguém dizer que se você vai a Jesus, seus problemas desaparecem, seus negócios melhoram, você paga suas dívidas, resolve problemas conjugais, é curado de todas as doenças e até compra carro importado. Bem, quem vai a Jesus pensando nisso é igual a quem se casa por interesse. Sabe como é? Aquele que dá golpe do baú. Se você está atrás de Jesus para receber alguma outra coisa que não seja o perdão dos seus pecados e a salvação, é bom pensar melhor no que você está fazendo. Ou você acha que Deus é bobo, que não vai enxergar suas intenções? Veja quem são os bem-aventurados aqui no Sermão da Montanha. Os pobres de espírito, os que choram, os mansos, os injustiçados, os cansados das injustiças, ou os de coração mole que sentem pena dos outros, os que promovem a paz, os que são perseguidos por agir corretamente, os que são perseguidos por sua fé em Jesus. Percebeu? Tudo oposto às bem-aventuranças desse mundo, onde são bem-aventurados os autossuficientes, os que riem, os poderosos, os que se dão bem com as injustiças, os que pisam nos outros, os que promovem guerras, os que perseguem e que, obviamente, querem passar bem longe daquele que, neste mundo, foi o maior dos perdedores, Jesus. Só que Deus está chamando os perdedores para o seu reino, não os campeões. Prostitutas, ladrões, cegos, aleijados, que tipo de pessoa você acha que Jesus veio chamar? Pecadores. E depois de salvos de seus pecados, pelo que Jesus fez na cruz, e não por suas próprias obras, em que você pensa que essas pessoas se transformaram? Nesses bem-aventurados, segundo o conceito de Deus, não o conceito dos homens. Quer estar entre esses bem-aventurados? Você quer ser bem-aventurado eternamente? Então creia em Jesus, não em um Jesus bem-sucedido, capa de revista, não, mas no Jesus crucificado.
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1: A resposta de Deus. Quando você diz, não posso resolver, Deus diz, eu dirijo os teus passos. Quando você diz, é impossível, Deus diz, tudo é possível. Quando você diz, me sinto só, Deus diz, não te deixarei, nem te desampararei. Quando você diz, eu não posso fazer, Deus diz, tudo podes. Quando você diz, não mereço perdão, Deus diz, eu te perdoo. Quando você diz, tenho medo, Deus diz, não temas, eu sou contigo. Quando você diz, estou muito cansado, Deus diz, eu te farei descansar. Quando você diz, ninguém me ama de verdade, Deus diz, eu te amo. Quando você diz, não sei como seguir, Deus diz, eu te ensinarei o caminho. E quando perguntares, que caminho me conduz a Deus? Deus diz, meu filho amado Jesus Cristo.
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0: Senhor, esse é o lugar da oração. Esse é o momento que a gente escolhe para invocar teu nome. Um momento apropriado depois que a ministração fora efetuada de uma forma simples, é verdade, mas fácil de entender. Senhor, sabemos que a semente cai à beira de caminho, em meio a pedras e espinhos. Mas tem uma boa parte que cai, meu Pai, em boa terra, no lugar adequado, no lugar capaz de fazer com que uma semente produza 30, 60 e a 100. Vem agora com aquela ação de milagres. Renova, aviva, restaura pelo teu grande poder e amor. Que as portas se abram. Esta pessoa que escreveu, deixou o seu nome a um pedido da mãe em relação ao filho desobediente, rebelde, que se distanciou de tudo e de todos, saiu do lugar, do aconchego do lar, ao pedido da esposa frustrada, do marido decepcionado, da família cansada, do empresário assustado. Mas agora, no lugar da oração, Senhor, nós entendemos que coisas maravilhosas estão acontecendo, porque tua especialidade é fazer milagres. Em nome do Senhor Jesus Cristo, invocamos a ti, ó Pai, pois temos através da palavra esse direito. As portas do inferno não podem prevalecer diante de tamanha expressão que agora não faço sozinho, mas há um verdadeiro exército que comigo agora concorda e declara: venha o teu reino. Que a dor seja agora, Senhor, anulada. Que o enfermo passe a se sentir melhor, porque tu podes fazer desse momento de oração um momento de cura, libertação. Tu podes, Senhor, fazer de uma semente uma grande lavoura. Tu podes, Senhor, trazer à existência coisas que não são para que sejam. Eu proclamo agora a vitória diante dessa necessidade, desse problema, dessa situação do ponto de vista humano insolúvel. E te glorifico por esta bênção, em nome de Jesus Cristo vencedor. Amém.
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2: Você está lembrado de como o apóstolo Pedro sempre se mostrou o mais valentão, o mais impetuoso, um líder nato? Um pouco antes, Pedro tinha afirmado categoricamente que jamais abandonaria Jesus, mesmo que todos os outros o abandonassem. Jesus o avisou que não seria assim. E o cantar do galo lembraria disso, dos 12 discípulos. Temos agora um que traiu Jesus, 10 que estão preocupados com ele, e Pedro, que parece estar mais preocupado consigo mesmo e com a sua reputação. Aquele homem tão impetuoso, a ponto de sacar da espada para atacar os que tentavam prender Jesus, agora caminha nas sombras, com medo de ser reconhecido. Mesmo assim, alguém o reconhece. Uma criada diz que ele estava com Jesus, mas Pedro nega e corre em direção ao portão para ficar mais perto da saída. Outra criada o reconhece, mas uma vez ele nega sequer conhecer Jesus. Uma terceira pessoa identifica como seguidor de Jesus pelo seu modo de falar. Mas ele imediatamente muda o seu modo de falar e começa a praguejar e a jurar não conhecê-lo. O galo canta e Pedro se lembra do que Jesus havia dito. Ele sai dali e chora amargamente. Quando você encontrar um super cristão, desconfie. Pessoas que fazem afirmações impetuosas com base em sua própria energia são as primeiras a abandonar o barco na hora do perigo. O cristão é, antes de tudo, um fraco, um incapaz, um dependente de Deus para tudo. Aquelas mensagens motivacionais que procuram exaltar o ego e a capacidade própria não passam de um engodo, especialmente nas coisas espirituais. Jesus afirmou que sem ele nada podemos fazer. Nossa dependência já começa pela salvação, que não vem de nós ou de nossos esforços, mas vem de Deus. Uma vez salvo, o cristão também precisará depender 100% de Cristo para não tropeçar. Isso pode parecer loucura para quem confia na evolução e no crescimento espiritual baseado em mérito. E é loucura mesmo, como é loucura tudo o que você lê na Bíblia. Pense na loucura, que é esperar ser salvo por crer em alguém que terminou seus dias pregado numa cruz. Pense na loucura de seguir alguém que afirmava ter os anjos sob o seu comando e mesmo assim foi abandonado à sua própria sorte. Muito louco acreditar em alguém assim, né? Não acha? Porém, quando você lê a primeira carta de Paulo aos Coríntios, descobre que a mensagem da cruz é sim loucura para os homens, mas é sabedoria para Deus. Pedro iria aprender a lição. No final da sua vida, ele seria amarrado e conduzido à morte sem oferecer resistência. Sua vida estaria entregue nas mãos daquele que era e sempre será a verdadeira rocha, Jesus. Mas nesse episódio nós o vemos negando conhecer Jesus e até mudando de seu modo de falar para salvar a própria reputação. Infelizmente, às vezes a gente faz isso também, só para chorarmos depois como Pedro chorou. Nos próximos 3 minutos, Judas também se arrepende, mas não como Pedro.
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3: Momento de meditação. Que são os seres humanos para que penses neles? Que são as pessoas para que te preocupes com elas? Salmo 8:4. Você já pensou na grandeza do universo? Ele ainda é desconhecido pela humanidade. Os homens conhecem um pouquinho do sistema solar, de onde se vêem bilhões de estrelas, muitos astros conhecidos e desconhecidos. A ciência prova que além do sistema solar, existem muitos outros sistemas gigantescos. Os cientistas com certeza descobrirão coisas grandiosas entre tantas obras do Criador. A Terra é apenas um grãozinho em todo o universo. O mais espetacular, entretanto, é a preocupação de Deus com os seres humanos. O Criador mantém a vida, manda o sol e a chuva que renovam o sustento de todos. Deus fez muito mais. Entrou na pequenez humana quando nasceu da Virgem Maria. Através de Jesus Cristo concedeu para a humanidade a vida além do universo. Estes fatos comprovam a grandeza de Deus e o quanto Ele valoriza o pequenino ser humano através do seu maravilhoso amor. A pessoa que coloca a sua confiança no Criador tem segurança total. O Todo-Poderoso preocupa-se também com você.

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1: Pai eterno, é sempre bom esse momento de oração, pois a gente sente o teu mover. O Senhor que tem se manifestado de tantas formas. É certo que vivemos no mundo cético, o mundo composto de tantos homens que procuram anular a tua pessoa bendita e santa. Acreditam que tudo o que podemos ver, tudo o que nos dá vida, tudo o que contribui para que esse planeta seja o que é, resultou apenas de um Big Bang qualquer. E nunca de um Criador como o Senhor para dizer haja luz, para declarar vida em todo esse planeta. Mas nós acreditamos em Ti, Senhor. Eu sei que acreditar em Ti para muita gente representa analfabetismo, simplicidade, atraso. Ah, Senhor, mas nos qualifiquem do que quiserem, pois nada mais profundo e glorioso do que aquilo que sentimos em nosso coração, como agora, a Tua presença realizadora. Cura o doente, vivifica aquele que se sente atrofiado, definhado pelas circunstâncias. É o casal, é a família. Renova, que toda maldição seja removida e que venha um novo fôlego, novos tempos, sentimentos de brilho, de paz, de renovo. Em nome de Jesus. Amém.

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Não sei se você sente o que eu sinto aqui dentro. A vibração da voz que cria novas realidades. É a

com o poder de um trovão. É a voz, a majestosa como ela só. Essa voz que cura, mas que ao mesmo tempo, com violência ela destrói.

palavras que ecoaram nos corredores do seu ser, dizendo: filho amado, você me traz prazer. E essa voz está aqui hoje, vibrando sobre nós. Suas vibrações nos empurram rumo a eternas possibilidades, jogando sobre nós verdades que nos constrangem, que nos chama pelo nome.

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1: O ponto alto da adoração cristã não é algum tipo de show gospel, de luzes, pirotecnia, decibéis, mas uma celebração tão simples e discreta quanto foi o modo de vida de Jesus. No capítulo 26 de Mateus, ele institui a ceia para recordar a sua morte. A ceia é uma celebração reservada aos que estão em comunhão com Jesus. A ceia do Senhor foi tão deturpada que hoje, até organizações ocultistas, como a maçonaria e a gnose, celebram algum tipo de caricatura dela. Mesmo entre cristãos genuínos, seu significado foi perdido. O texto é claro, Jesus dá graças e parte o pão e o dá aos seus discípulos, dizendo, tomem e comam, isto é o meu corpo. Depois ele dá graças pelo copo de vinho e o dá aos discípulos para que todos bebam, dizendo, isto é o meu sangue. Ele falava de símbolos e não literalmente de seu corpo, que continuava ali ao lado dos discípulos e não sobre a mesa onde estavam os símbolos. O seu sangue ainda não tinha sido derramado e continuava em seu corpo, e não como é representado pelos símbolos do pão e do vinho, que ficam separados um do outro. Ele fez outras afirmações simbólicas do tipo eu sou a porta, eu sou a videira, eu sou o caminho, e ninguém de sã consciência iria achar que ele estivesse falando de algum tipo de transubstanciação que o transformasse numa porta, numa árvore ou numa estrada. Pedro, em sua carta, também disse que ele é a rocha. A ceia nos evangelhos tem um caráter diferente da que foi revelada a Paulo em 1 Coríntios 11 para ser celebrada pelos cristãos. A primeira, lá nos evangelhos, apontava para uma morte ainda por ocorrer. A ceia que hoje celebramos é a recordação de uma morte já consumada. Em ambas, Jesus está vivo no momento da sua celebração. Naquela, porque ainda não tinha morrido na cruz. Nesta, porque já ressuscitou. Portanto, a ceia não tem o caráter de um velório com um corpo presente, como pensam alguns. Nem é a repetição do sacrifício de Cristo, como pensam outros. Trata-se de um memorial, uma recordação ou um retrato do sacrifício de Jesus. Em 1 Pedro, capítulo 3, diz que Cristo sofreu pelos pecados uma vez por todas. Em Hebreus 9, diz que ele não entrou em santuário feito por homens para se oferecer repetidas vezes, mas agora ele apareceu de uma vez por todas para eliminar o pecado, foi oferecido em sacrifício uma única vez para tirar os pecados de muitos. Esses versículos devem bastar para quem crê na palavra de Deus. O pão e o vinho continuam pão e vinho e não tem qualquer poder tipo poção mágica. É errado fazer de coisas materiais objetos de culto, como fazem os pagãos. Atribuir tais fantasias à ceia é perder de vista o seu real significado, que é recordar o sacrifício de Jesus, que aconteceu uma única vez há 2000 anos. Não ali na mesa. Agora vem uma dica importante. Os discípulos perguntam, onde queres que a preparemos? E recebem instruções detalhadas, pois Jesus iria encontrá-los naquele lugar e em nenhum outro. Se eles tivessem escolhido o lugar a seu bel prazer, teriam se desencontrado dele. Antes de decidir onde lembrar o Senhor em sua morte, pergunte a ele. Naquela noite, só havia um lugar onde ele ia estar. Nos próximos 3 minutos, o Getsêmani faz jus ao nome.
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0: registradas da humanidade. Em todas as culturas, encontramos manifestações de canto para os momentos de alegria e de tristeza, no sofrimento e na vitória sobre estes sofrimentos. Assim também o povo de Deus no Antigo Testamento cantava. O próprio autor do nosso texto, o salmista Davi, mesmo em meio aos problemas e sofrimentos, cantava na certeza de que o Senhor Deus estava ao seu lado. Este é igualmente o convite de Deus para nós, cantar em louvor a Ele por causa da sua bondade. Mas poderia perguntar a alguém: vou cantar e louvar a Deus se estou sofrendo, passando por dificuldades na iminência da morte? Eu poderia cantar se tudo estivesse bem, mas agora não. E é aqui justamente que se torna real o amor de Deus, que se mostra presente em nossa vida e revela que todas as coisas cooperam para o nosso bem e que nada pode nos separar do seu amor que está em Cristo Jesus. Por isso cantemos hinos em louvor ao Senhor. Ele tem sido bom. Ele está ao nosso lado. Apesar da seriedade do pecado que nos faz chorar, podemos também, através da fé, cantar a alegre melodia da certeza do amor de Deus e da salvação em Jesus Cristo. Tornemos nossa vida um hino de louvor a Deus.
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momento de meditação. Cantai hinos ao Deus eterno, porque tem sido bom para mim. Salmo 13:6. A música e o canto têm sido marcas

0: Sem ti eu não posso viver, Senhor.
1: Oro para que cada ouvinte te conheça mais, porque assim sendo o teu reino virá, como precisamos ainda mais te invocar para que tua unção envolva essa terra. Ajuda cada um a ser mais atento e fugir de tudo que não é a tua vontade. Senhor, a religião tantas vezes ensinou um Deus que o Senhor não é. Por isso existem tantas pessoas com traumas quando ouvem a palavra Deus, igreja, Bíblia, enfim. A tua grande vontade é que tenhamos comunhão contigo. É possível ouvir a tua voz. Diz a tua palavra em João 10, 14 que a ovelha conhece a voz do seu pastor. Há tanta gente desviada pelo fato de ouvir lobos, travestidos e ovelhas, Senhor. Consagre esse ouvido que agora invoca teu nome, pede perdão, se arrepende e crê no quanto é a tua vontade a nossa plena libertação. Faz agora o milagre. Em nome de Jesus, eu peço e creio. Amém.

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Pode estar ferido, mas não está morto. Aleluia. Tá gostoso demais aqui.

0: vitória para contar. Diga mais alto: eu tenho uma vitória para contar. Aplauda ao Senhor pela vitória que você pode contar neste momento. Aleluia. Vamos lá. Mais forte é para Jesus. Aleluia.
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1: Agora os discípulos acompanham Jesus na descida do monte, onde ele tinha se transfigurado em um lampejo daquilo que há de ser a glória futura. Tudo aquilo era real, mas fazia parte do mundo invisível, uma outra dimensão. O contraste da atmosfera que os discípulos respiraram lá no alto do monte e aquela que eles encontram quando chegam lá embaixo é evidente. Um pai se aproxima desesperado, pedindo a Jesus que tenha misericórdia de seu filho. Esse mundo imerso em trevas, realmente, não é nenhuma Disneylândia. A vida do cristão também não é livre de sofrimentos. Todos têm problemas. A diferença é que quem tem a Cristo tem uma perspectiva eterna e a certeza do seu destino. Verá a face de Cristo. Verá essa face resplandecer como o sol e as suas vestes brilharem como a luz. O incrédulo não. Para o incrédulo, o futuro é um lugar escuro e incerto. O filho enfermo daquele homem que procura por Jesus era controlado pelo demônio, que ora o lançava na água, ora no fogo, dois extremos. O garoto é levado a Jesus e imediatamente curado. Se você ainda não foi a Jesus, continuará sendo lançado de um lado para o outro, como aquele jovem. Ouça o que o apóstolo Paulo diz aos cristãos de Éfeso, quando ele explica o que realmente controlava a vida deles antes de se converterem. Vocês estavam mortos em suas transgressões e pecados, quando seguiam a onda desse mundo e o príncipe dos poderes do ar, o espírito que agora atua nos que vivem em desobediência. Paulo continua, antes todos nós também vivíamos assim, satisfazendo as vontades da nossa carne, seguindo os nossos desejos e os nossos pensamentos. Sua vida é assim. Sua bússola é a opinião pública, o seu norte são os seus pensamentos, o seu objetivo na vida é satisfazer seus instintos e a própria vontade, como fazem os animais? A palavra de Deus diz que os que estão nessa condição são, na verdade, marionetes do príncipe dos poderes do ar. Que príncipe é esse? Ele tem diferentes nomes na Bíblia: Lúcifer, Diabo, Satanás, etc. Ele se diverte jogando as pessoas de um lado para o outro, como fazia com aquele jovem. Quando você menos espera, descobre que não chegou a lugar nenhum e acabou o breve tempo da sua vida aqui nesse mundo. Por falar nisso, quanto tempo você acha que ainda resta para você? Faça as contas. Posso dizer uma coisa? Se você vive assim, está em péssima companhia. Peça a Jesus o mesmo que aquele pai aflito pediu: Senhor, tem misericórdia. Creia em Jesus, sem reservas, como a criança que você vai encontrar nos próximos 3 minutos.
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2: 14 horas e 10 minutos.

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1: Momento de meditação. Eu estarei com você como estive com Moisés. Nunca o abandonarei. Josué 1:5. Quando o futuro é incerto, perguntamos: o que será de nós? Esta era a situação do povo de Israel. Acampado às margens do Rio Jordão, estava diante da terra de Canaã. Moisés, o líder libertador que conduzira o povo em retirada do Egito e o guiara pelo deserto durante 40 anos, estava morto. As notícias sobre a terra de Canaã não eram animadoras. Havia inimigos, exércitos armados, cidades bem protegidas. Que experiência! Depois de tantos anos de sofrimento,

0: em busca de tão sonhada terra, estavam desanimados num beco sem saída. O que fazer? Em situações difíceis, esta pergunta surge automaticamente. A Bíblia conta que, nesta e em outras situações, Deus está com o povo. Deus é nosso refúgio e fortaleza, socorro bem presente nas tribulações. Moisés fez a vontade de Deus, levando o povo até ali. Agora Deus levanta outro líder, Josué. E Deus garante: eu estarei com você como estive com Moisés, nunca o abandonarei. Que promessa! Deus tem o futuro em suas mãos. Com esta garantia, ninguém precisava ter medo. Amparados por Deus, eles planejaram, executaram o planejamento e conquistaram a terra prometida. Se o futuro é incerto, se estivermos num beco sem saída, lembremos da promessa feita por Deus: nunca o abandonarei. Quando Jesus preparava os discípulos para a sua partida, ele disse: creiam em mim.
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Aleluia! Você pode cantar o hino da vitória. Toda vez que o mar vermelho tiver que passar,

0: Glória a Deus.
1: Senhor Deus, Todo-Poderoso e Santo, venho na Tua presença em nome de Jesus agora, com o coração cheio de fé, porque eu quero ver coisas acontecendo também, Senhor. Jesus veio para desfazer as obras do diabo, é o que eu leio nas Santas Escrituras. Portanto, meu Pai, em muitos lugares, o inimigo tem visto não necessariamente brechas, mas portas escancaradas, onde ele tem incutido não necessariamente a sua cunha, mas todas as suas ferramentas, inclusive a ferramenta do desânimo. Quanta gente desanimada, algumas portando mesmo uma anemia ou outras enfermidades do gênero que traz para o corpo, até para a alma, aquele abatimento. Mas muita gente está saudável do ponto de vista físico. A questão é que o problema da alma, a debilitação está tão grande que o corpo acaba refletindo o impacto também. Senhor, o salmista orou dizendo: restaura minha alma. Vem restaurar nesse momento tudo aquilo que está quebrado, tudo aquilo que está aos cacos. Há fragmentos para todos os lados. Esta pessoa não acredita mais, Senhor, que vai voltar a ser uma pessoa feliz, alegre, realizada. Houve algumas perdas, é verdade, mas o Senhor é Deus de restituição também. Portanto, agora, em nome de Jesus, eu declaro a vitória sobre este coração, sobre esta família, este casamento, este caso, do ponto de vista da ciência insolúvel. Entra com provisão agora, Senhor. Portanto, eu declaro o milagre, crendo e ao mesmo tempo agradecendo. Amém.
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0: falar para o teu irmão que está do seu lado. Deus quer que você viva uma história de poder nesse tempo. Faça a diferença, querido. Aleluia.
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0: Glória a Deus.
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3: Depois de seu encontro com os fariseus, que eram judeus genuínos e tinham direito às promessas de Deus feitas no Antigo Testamento, Jesus sai das terras de Israel e vai para a região de Tiro e Sidom. Uma mulher cananeia aparece gritando: Senhor, filho de Davi, tem misericórdia de mim. Ela pede que ele cure a sua filha. Filho de Davi era o título que indicava a conexão de Jesus com Israel. Uma cananeia não podia chamá-lo assim, querendo parecer israelita. Um estrangeiro não pode pleitear direitos que são exclusivos dos cidadãos. Os discípulos querem livrar-se dela, mas Jesus tem outros planos para aquela mulher. Primeiro, ele explica que foi enviado às ovelhas perdidas de Israel, e não aos gentios, que não faziam parte da aliança de Deus com os judeus. Mesmo assim, a mulher suplica, deixando de lado o título de Davi, filho de Davi. Agora ela diz simplesmente: Senhor, me ajuda. Jesus quer ver até onde a mulher está disposta a abrir mão de tudo para salvar sua filha. Por que você acha que ele saiu de sua terra se não fosse para ajudar um estrangeiro? Ele diz que não é certo tirar o pão dos filhos para lançá-lo aos cachorrinhos. Os judeus consideravam os não-judeus como cães impuros. Deus prova a nossa fé para ver o quanto de confiança própria ainda resta em nós. A mulher aceita ser colocada no mesmo nível dos cães, mas alega que até os cachorrinhos comem das migalhas que caem da mesa dos seus donos. Pronto, Jesus fica satisfeito e diz a ela: mulher, grande é a sua fé. Seja conforme você deseja. Imediatamente a sua filha é curada. Não há salvação sem humilhação. Você não será salvo enquanto achar que merece ou tem algum direito. Não tem. Deus quer salvar porque Ele quer salvar, não porque você exige ou faz algo para merecer. É por isso que se chama graça, que é um favor imerecido, ou não merecido. O empecilho à salvação não é o seu pecado, é a sua justiça própria. Se a salvação é de graça, isso é só porque Jesus Cristo morreu para pagar pelos seus pecados na cruz e ressuscitou. Enquanto você se achar mais do que um simples vira-lata, você não vai saber o que é graça. Eu sei que isso é péssimo para o ego, mas é também do ego que Jesus quer libertar você. Agora Jesus volta à terra de Israel e encontra os religiosos que se acham justos e confiam em si mesmos. Nos próximos 3 minutos.
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4: 15 horas e 12 minutos.
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3: Bem-aventurado e santo é aquele que tem parte na primeira ressurreição. Sobre estes não tem poder a segunda morte. Apocalipse 26.

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3: Pai das luzes, que esta oração sirva para trazer despertamento, que o sono do mal seja repelido nesse instante. Quantas pessoas espiritualmente anêmicas, atrofiadas, portando dores e tantas indisposições pelo fato da não liberação de perdão, por carregarem fardos que há muito tempo deveriam estar lançados na cruz. Oro para que haja despertamento, para que cada coração acorde mesmo, de modo que possa reconhecer, como a tua palavra diz, entrega todo o seu caminho ao Senhor, confia nele e o mais ele fará. Isso não é ficção, folclore, não é uma alienação mental, é fato, meu Deus. Esta vida que tem tido dificuldade para reagir diante de uma proposta desta, põe a tua mão, Senhor, ajuda, teu Espírito veio para nos fortalecer, nos capacitar, nos orientar em meio a toda essa confusão. Que cada um seja grandemente revestido de poder, restaurado, avivado, renovado e transformado no que for necessário. Faz o milagre, cura o corpo, Senhor, restaura a alma e vivifica o Espírito. Em nome de Jesus eu peço, porque assim eu creio. Amém.
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0: Jesus não cura Lázaro porque tinha outra coisa em mente, muito maior e melhor. As curas e milagres que Jesus e seus apóstolos faziam tinham um objetivo bem definido para cada pessoa, momento e lugar. Ora serviam para provar a fé de pessoas como Marta e Maria, ora para demonstrar a incredulidade de pessoas como os fariseus. Em Atos 19, diz que Deus, pelas mãos de Paulo, fazia milagres extraordinários, de sorte que lenços e aventais eram levados do seu corpo aos enfermos, e as doenças os deixavam e saíam deles, os espíritos malignos. Aqueles sinais serviam para mostrar que a mensagem de Paulo vinha de Deus. Porém, as boas novas. Do Evangelho não são de curas e milagres, mas de salvação eterna para todo o que crê em Jesus, que morreu por nossos pecados e ressuscitou para nossa justificação. Os próprios apóstolos ficavam doentes e usavam remédios. Paulo tinha um espinho na carne, algum tipo de enfermidade ou limitação. Por 3 vezes ele pediu ao Senhor que o livrasse. Sabe qual foi a resposta? A minha graça te basta, porque o meu poder se aperfeiçoa na fraqueza. Por que Paulo não curava a si mesmo? Por que deixou o Trófimo doente em Mileto? Por que.
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0: Receitou a Timóteo um remédio caseiro para o seu estômago. Por que não dar a ele um lenço milagroso? Provavelmente Deus queria.
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0: palavra eterno não faz muito sentido para nós, porque nós nascemos e vivemos no tempo. Assim como os céus e a terra, o tempo também foi criado e está intimamente ligado ao mundo material. A Bíblia afirma isso, e Einstein também. Ele disse: supondo que toda a matéria desaparecesse do mundo, então, antes da relatividade, acreditava-se que espaço e tempo continuariam a existir em um mundo vazio. Mas, de acordo com a teoria da relatividade, se matéria e movimento desaparecessem, já não haveria mais espaço ou tempo. Muito antes de Einstein, Agostinho escreveu: não há dúvida de que o mundo não foi criado no tempo, mas com o tempo. E acerca de Deus, Agostinho também diz: teus anos permanecem ao mesmo tempo. Os teus anos são um dia, e teu dia não é como a nossa sequência de dias, mas é hoje. Imagine você o nó na cabeça dos judeus neste capítulo, quando escutam Jesus dizer: em verdade vos digo que antes que Abraão existisse, eu sou. Ele não diz: antes que Abraão existisse, eu existia. Mas usa novamente a mesma expressão usada por Deus para se apresentar a Moisés: eu sou. Isto revela que Jesus é Deus, o Filho eterno, não sujeito ao tempo, ou pelo menos não mais do que naquilo que ele mesmo quis se sujeitar em sua relação com a criação. Esse aspecto atemporal de Jesus pode ser visto no mesmo Evangelho de João, quando ele diz no capítulo 3: ninguém subiu ao céu senão o que desceu do céu, o Filho do Homem que está no céu. Veja que na passagem, o Filho do Homem, que é o Filho Eterno em sua condição humana, desceu do céu, está no céu e ao mesmo tempo conversa na terra com Nicodemos. Quer mais? Então veja o capítulo 1 da carta aos Colossenses. Jesus é imagem do Deus invisível, o primogênito de toda a criação, porque nele foram criadas todas as coisas que há nos céus e na terra, visíveis e invisíveis. Tudo foi criado por ele e para ele. Ele é antes de todas as coisas, e todas as coisas subsistem por ele. Em João 17, Jesus ora: glorifica-me, ó Pai, junto de ti mesmo com aquela glória que eu tinha contigo antes que o mundo existisse. O Filho Eterno já estava com o Pai antes que o tempo e a matéria viessem a existir. Em Hebreus diz que ele sustenta todas as coisas pela palavra do seu poder. Além de ser o verbo vivo da criação, Jesus governa as leis da física e mantém coesas as partículas que compõem a matéria. O nosso capítulo termina dizendo que os judeus pegaram em pedras para lhe atirarem, mas Jesus ocultou-se e saiu do templo, passando pelo meio deles. Como ele fez isso? Nos próximos 3 minutos, Jesus revela...
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momento de meditação. Durante a sua vida na Terra, Jesus fez orações e súplicas em voz alta e com lágrimas ao Deus que o podia salvar da morte. E as suas orações foram atendidas porque ele era dedicado a Deus. Hebreus 5:7. Orações e súplicas em voz alta e com lágrimas. Quantas mães, quantos pais já passaram por esta dura experiência? Em épocas de doença de um filho, noites de vigília ao lado do leito no hospital, em situações de rebeldia e afronta, quando filhos somem de casa ou apelam para bebida, drogas e más companhias. Orações e súplicas em voz alta e com lágrimas. Por incrível que pareça, Jesus também precisou orar e suplicar em voz alta e com lágrimas. Chegando em Jerusalém, ele chorou à vista do povo e lamentou a incredulidade dos que não queriam aceitá-lo. No jardim do Getsêmani, diante do seu sofrimento e morte, ele orou angustiado ao Pai, e seu suor caía como gotas de sangue sobre a terra, e Deus lhe mandou um anjo que o consolava. Sendo crucificado, intercedeu pelos que o pregavam à cruz. Jesus sabe o que é angústia, a dor e o sofrimento. Ele se identificou tanto com cada um de nós durante a sua vida terrena, que compreende as nossas súplicas e o nosso choro. Ele quer ajudar como foi ajudado por Deus, vencendo a própria morte na sua ressurreição. É tempo de reflexão maior sobre o sofrimento do Salvador Jesus. Nas suas dores encontramos forças para suportar as nossas dores. Na sua vitória, encontramos a certeza de que também seremos vitoriosos com Ele.

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3: Senhor Todo-Poderoso, Rei do Universo, Supremo Criador de todas as coisas, diante de Ti exponho meu coração nesse momento, acreditando no poder que emana de Ti para restaurar vidas agora, curar enfermidades, repreender a doença congênita, essa dor que tem no dia a dia trazido, Senhor, tanto incômodo, gerado tanto e tantos momentos difíceis nesta família, esta vida, Senhor, que tem dependido tanto de medicamentos, já nem espera mais que os mesmos venham ter efeitos. Eu sei que Tu podes curar agora, porque estou falando em nome de Jesus. Esta peça de roupa sobre o rádio, este copo com água, esta fotografia, esta chave, esse documento, Tu podes dar agora uma solução acima do que se espera em termos de bênçãos. Que as portas se abram, que venham novos tempos sobre este casamento, esta família, este coração, este corpo, que a Tua boa e poderosa mão esteja estendida agora, em nome de Jesus, para fazer com que o milagre se torne realidade. Amém.
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Nesse momento, nós queremos convidar você a clamar a justiça de Deus conosco. Esse hino que nós vamos cantar foi um presente de Deus para nós. E quando Deus nos deu, foi com o propósito de levar aos corações injustiçados o desejo de clamar, de buscar a sua justiça. Senhor, faz justiça. Faz justiça por nós, Senhor.

Levante as suas mãos. Nós estamos diante do altar do Senhor. Vamos clamar a justiça dele. Cante, diga com seu coração.

0: Nós confiamos em tua justiça, Senhor. Aleluia, Senhor. Glória a Deus.
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0: Nos últimos 3 minutos, você viu Jesus demonstrar ter poder sobre os demônios, ou anjos caídos, sobre o mar, sobre os ventos, sobre a tempestade. Agora ele vai revelar que conhece os pensamentos das pessoas e que tem autoridade para perdoar pecados. Você ainda tem dúvidas de que estamos diante de Deus feito homem? Os amigos do paralítico fazem das tripas coração para levar o enfermo até Jesus. São obrigados a descer a maca, com o enfermo nela, por uma abertura no telhado de tanta gente que se apinhava na porta da casa onde Jesus estava. Jesus vê a fé deles, dos amigos e do paralítico, e cura o homem? Não, ainda não. Primeiro ele perdoa os seus pecados. Isso mesmo, ele diz, seus pecados estão perdoados. Diante daquilo, alguns religiosos judeus pensam consigo, isso é blasfêmia. Jesus lê os pensamentos deles e cura o paralítico, para mostrar que ele tinha poder tanto para uma coisa como para outra. Por que os judeus consideravam blasfêmia perdoar pecados? Porque só Deus pode fazer isso. Agora preste atenção na reação das pessoas. A multidão fica maravilhada quando vê o paralítico andar. Mas isso não aconteceu quando Jesus fez o mais importante, que foi salvar aquele homem, perdoando seus pecados. Ninguém aplaudiu. É assim mesmo. Nós ficamos impressionados com aquilo que é visível, mas a pessoa que realmente crê em Jesus se ocupa com o mundo invisível, aquele que não depende dos olhos, mas da fé. Os pregadores por aí prometem saúde, prosperidade, sorte no amor, e eles são extremamente populares por fazerem isso. O que pouca gente percebe é que saúde, prosperidade e relacionamentos afetivos têm data de vencimento, enquanto o perdão dos pecados, não. Esse é eterno. Quando a tecnologia permitiu ao homem explorar o mundo submarino, nós descobrimos que existe muito mais vida na água do que fora dela. Quando a fé olha para o mundo invisível, ela enxerga as coisas que realmente são importantes. Nós vivemos preocupados com o que é aparente e julgamos segundo as aparências. Por exemplo, você iria querer ser visto por aí acompanhado de ladrões, corruptos e prostitutas? Eram pessoas assim que Jesus atraía e continua atraindo. Mas esse é o assunto dos próximos 3 minutos.
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2: Momento de meditação. Tira para fora as tuas ovelhas. João 10, versículo 4. Esse é um trabalho penoso para o Senhor e para nós. É penoso para nós o sair, mas é geralmente penoso para o Senhor o causar-nos sofrimento. Contudo, isso precisa ser feito. Não seria bom para o nosso verdadeiro bem-estar permanecer sempre numa situação feliz e cômoda. Por isso, Ele nos tira para fora. O redil fica vazio para que as ovelhas possam vaguear pelos salutares flancos das montanhas. Os obreiros precisam ser atirados ao campo da colheita, de outra forma se perderão os preciosos grãos. Tomemos alento. Se Ele nos tira da proteção do aprisco é porque ficar dentro não seria o melhor. E se a amorosa mão do Senhor nos faz sair é porque isso é bom. Em Seu nome avancemos para os pastos verdes, para as águas tranquilas e para os altos montes. Ele vai adiante. O que quer que nos espere no caminho, Ele o encontrará primeiro. Os olhos da fé podem sempre discernir à frente a Sua majestosa presença. Se não pudermos reconhecer, então é perigoso avançar. Guardemos no coração esta palavra de ânimo. O Salvador já experimentou todas as dificuldades que agora Ele nos pede para enfrentar. E não nos pediria para atravessá-las, se não estivesse certo de que não são difíceis demais para nós, nem estão além das nossas forças. Assim é uma vida abençoada. Não fica ansiosa por vir à distância ou preocupada com o próximo passo. Não deseja escolher o caminho nem se sobrecarrega com as responsabilidades do futuro, mas vai calmamente seguindo atrás do bom pastor, um passo por vez.

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0: Em nome de Jesus Cristo, a gente ora, porque a gente acredita que o Senhor quer fazer maravilhas, porque esta é a Tua especialidade. Senhor, eu leio no Salmo 29 que a Tua voz é poderosa, a Tua voz é cheia de majestade. Sim, a Tua voz despedaça os cedros. Por quê? Se trata de uma voz poderosa, contundente. Portanto, agora, Senhor, vem com aquela voz maravilhosa. Desfaça todo o império da dor que está oprimindo esse corpo. Senhor, esse peso, essa depressão, essa angústia na alma dessa pessoa. Sopra agora. Faz com que essa nuvem negra seja dissipada e que venha um tempo de refrigério, alegria, renovo, satisfação. Essa pessoa, Senhor, desanimada, motiva ela. Que ela olhe para Ti, que ela esqueça o passado, que ela não se preocupe com o futuro, mas saiba vivenciar esse presente que o Senhor nos dá, que é o agora, é a vida, que recebendo boas sementes agora, certamente responderá com frutos maravilhosos. Em nome de Jesus eu peço, porque assim eu creio. Amém.
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0: 20h43.
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